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2: 14 graus.

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0: 13 graus. 88.

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0: 13 graus.
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2: 14 graus.

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0: 14 graus. 88.

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1: Olá, bom dia. Dizem que rir é o melhor remédio. E como os remédios estão cada vez mais caros, cá estamos nós, de graça, para tratar toda a gente.

0: Ei, então, Maria, já foste ao médico de família?
1: Ao médico de família? Oh, Zezé, o meu médico de família formou-se-me.
2: E arranjaste outro?
1: Estou à espera.
2: Ah, e há quanto tempo?
1: Desde que eu fora formou.
2: E isso foi quando?
1: Um filho ainda andava na escola primária.
2: Ah, e agora?
1: Agora? Olha, agora já tenho dois filhos.
2: Olha lá, o Quinzé. Então, olha lá, o meu filho instalou lá uma coisa no telemóvel. Era uma coisa assim que dizia inteligência artificial e...
3: Ah, sim. E para que serve?
2: Sim, olha, serve para responder a tudo. Perguntas, receitas, conselhos.
3: Ah, isso é bom, compadre.
2: É que eu estava sozinho e a Maria estava lá nos afazeres dela e perguntei-lhe o que é que havia de fazer ao jantar.
3: Então, e o que é que ele disse?
2: Olha, deu-me uma receita com 12 ingredientes em 4 línguas e a história do prato desde o século XVI.
3: E lá, ganda surda. E o que é que fizeste?
2: Olha, e fiz o de costume quando estou sozinho, sem a Maria. Olha, fiz ovos estrelados.
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12: Humoristas há muitos, mas nem todos são devidamente recompensados. O agente Rigoberto, por exemplo, é um incompreendido e mal pago.

0: Está aberta a audiência.
1: Oh, senhor escrivão, não a abra muito, porque eu estou constipado.
2: Silêncio! E o réu deixe-se de gracinhas, porque isto aqui é um tribunal.
1: Oh, eu sei que é, senhora doutora juíza. E segundo consta, o que se passa por cá nos tribunais é mesmo para rir, não é? A propósito, eu agradecia à vossa excelência que me despachasse rapidamente, porque eu sou alérgico ao pó, ao bolor e às teias de aranha.
2: E o réu deixe-se de brincadeiras, porque o seu caso não é para brincadeiras. Antes, pelo contrário.
1: Ai, desculpe discordar de vossa excelência, mas o meu caso é uma brincadeira pegada. Tudo o que eu fiz foi a brincar, senhora doutora juíza.
2: Ah, bom. O senhor acha que exigir dinheiro a construtores civis para permitir que os caminhões circulem com excesso de carga e cometendo todo o género de ilegalidades é uma brincadeira? Acha?
1: Pois é, pode crer, senhora doutora juíza. Quando eu chegava ao pé deles e lhes dizia quanto é que eles iam ter que me pagar para eu não os autuar, eles fartavam-se de rir. Resumindo, eu sou um artista a fazer rir, seja quem for. E qualquer bom artista, assim como a mim, deve ter direito a um bom cachê. Ai, ai, uma barata!
2: Eu quero ordem neste tribunal. Se alguém voltar a perturbar a ordem, eu mando evacuar.
1: Ainda bem. Pelo menos assim não serei condenado a uma pena de prisão de ventre.
2: Tudo lá para fora. Esgotou-se a minha paciência.
3: Ouviram a senhora doutora Juíza? Quero abandonar a sala, por favor.
1: Ai, mas assim fico sem público.
2: Estou a ver que o réu não tem emenda. Continua na brincadeira, mesmo depois de ter sido preso e de lhe terem sido apreendidos os carros de luxo, o iate e as moradias. Tem alguma justificação para a sua atuação?
1: Já lhe disse, senhora doutora juíza. Eu sou um artista cómico e acho que tenho direito ao mesmo que qualquer dos meus colegas.
2: Mas qual é o seu colega que tem moradias, iates e carros de luxo?
1: O Herman José... Tem ou não tem?
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12: Livro de reclamações. Como todos sabem, é obrigatório este livro em todos os serviços. Amigos ouvintes, venham daí connosco. Reclamação no cabeleireiro.
13: Ai, eu vim aqui e queria cortear o meu bolo.
14: Desculpa, mas isto aqui é um cabeleireiro onde só entram figuras do jet set. Olha, animais aqui não entram de maneira nenhuma.
13: Ah, sim? Ouça lá, menina. O meu bolo não é menos que o senhor Castelo Branco esteve aqui a ser tosqueado antes de entrar naquele programa da tropa, lá o quê? Como é que é? Olha, passe-me um livro das reclamações que eu quero reclamar.
12: Reclamação na farmácia.
15: Eu quero apresentar uma reclamação.
16: Ah, diga lá, então, que eu tenho a farmácia cheia de gente e que precisa de ser atendida, claro.
15: O senhor lembra-se daquela caixa de preservativos que me vendeu há 9 meses atrás?
16: De facto, não me lembro de nada. O senhor compreenda, 9 meses é muito tempo para me poder lembrar de qualquer coisa. Entra aqui muita gente.
15: Pois é, é que os preservativos deviam estar todos furados e alguns até fora do prazo de validade.
16: Desculpe, não estou a perceber.
15: É que a minha mulher é loira e eu também sou loiro, sabe? Sim. Se os preservativos não estavam fora do prazo de validade, como é que o senhor explica que ela tenha tido um filho amarelo?
16: Oh. Amarelo?
15: Exatamente, amarelo. De olhos em bico e com a pila de formiga.
16: Ah!
15: Basta! Passe-me um livro de reclamações que eu quero reclamar.
12: Reclamação no mercado do peixe.
13: Ó, senhora Vareira, a minha mulher mandou-me aqui reclamar por causa daqueles ligados que a senhora lhe vendeu.
14: Pois sei lá, ó cavalheiro. O que é que tinham os linguados, hein?
13: Olha, se eu fico a saber e tomo nota. Não estava nada fresco e cheirava muito a mal.
14: Ah, que mentira! Então o senhor atreve-se a dizer que os meus linguados não eram frescos? Engana-se, que os meus linguados eram mais frescos do que aqueles linguados que aparecem na boca de alguns candidatos às autárquicas. Cheiram tão mal que não há pasta de dentes que os consiga lavar.
13: Então, olha, passe-me o livro de reclamações que eu quero reclamar.
12: Reclamação no posto de combustível.
15: Queria ajustar o depósito, por favor.
17: É só um instantinho. Pronto, já está. São 100 euros, hein?
15: Como é que são 100 euros? Ainda ontem peguei 50 euros.
17: Tem toda a razão. É que desde ontem a gasolina já aumentou bem umas 10 vezes.
15: Passe-me um livro de reclamações, faz favor, que eu quero reclamar.
12: Reclamação na casa dos Fonsecas.
18: Pois então, fiquem aqui sabendo que eu venho aqui reclamar e vou ver a vossa filha.
19: Ah, mas meu caro genro, o que é que tem a nossa menina e sua esposa?
18: O que é que não tem? Digo antes o que é que ela não tem. É o que os senhores devem dizer. A sua voz ali na menina e minha esposa disse-me que era virgem e afinal é tudo mentira.
19: Como é que o senhor, meu genro, se atreve a dizer isso? A minha menina é virgem, sim, senhor. Faz anos a 10 de setembro.
18: Ai, é? Então passe-me um livro de reclamações que eu quero... eu quero reclamar.
12: E para finalizar, esta reclamação passa-se nas finanças.
20: Eu gostaria de falar em particular com o chefe desta repartição.
21: Ora, sou eu próprio. Diga, por favor.
20: Eu venho reclamar porque, de certeza absoluta, houve engano na processão do pagamento do meu IRS. Como é que eu posso pagar tanto se apenas tenho uma reformazita de 20 mil euros mensais? Isto quase não chega para eu poder levar uma vida digna de acordo com a minha classe social.
21: Ora, quero Vossa Excelência desculpar, mas as contas estão certíssimas.
20: O senhor já olhou bem para mim? Eu sou o ex-ministro das Finanças e se volta a dizer que as contas estão certas, eu arranjo maneiras de o meter a fazer contas à vida ali, no olho da rua.
21: Quero desculpar, senhor ministro. De facto, as contas estão erradas. As minhas desculpas a Vossa Excelência.
20: Passe-me o livro de reclamações. Eu quero reclamar.
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0: Ai, compadre, o meu cunhado foi a Lisboa no fim de semana.
2: Ah, fui! E como é que correu?
0: Correu bem, olha, até a chegar à Baixa.
2: Ah, então?
0: Então ficou parado 40 minutos no mesmo sítio.
2: Foi trânsito?
0: Não, é uma fila para tirar uma fotografia a uma estátua.
2: Ah, e era a estátua de quem?
0: Nem ele sabe. Então estava tanta gente à frente que ele nunca chegou a ver.
3: Olha, Rica, o meu marido decidiu entrar para a política.
4: Ah, foi. Então, o que é que ele sabe de política?
3: Ah, nada.
4: Então, olha, então está muito bem encaminhado.
5: Os novos comediantes apresentaram...

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ótima manhã de segunda-feira, muito bom dia e bem-vindo a começar mais uma edição da Supermanhã aqui na Benedita FM. Eu sou o Nuno Soares, faço-lhe companhia de hora em diante e, como sempre, até às 10, aqui nos 88.1, também em beneditafm.pt. Para já, votos de uma boa segunda-feira, vamos arrebitar amanhã. Esta é a

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Os últimos rumores sobre produtos que a Samsung se encontra a desenvolver têm mencionado dois telemóveis dobráveis, mas, de acordo com informações que estão agora a circular, os fãs da empresa coreana também podem esperar, para este ano, um novo relógio inteligente. Diz o site Sam Mobile que a Samsung já se encontra a testar um novo relógio inteligente que será também o sucessor do atual topo de gama da empresa, o Galaxy Watch 8. Assim, acredita-se que este modelo será o Watch 9. As pistas que estão a surgir por via do servidor sediado nos Estados Unidos, conhecido como Check Confirm, o que é visto como um sinal que este novo modelo do relógio inteligente da Samsung, o 9, é compatível com a atual versão do software da empresa sul-coreana. Há algum tempo que vemos rumores a circular sobre a possibilidade de algumas das redes sociais da Meta, como o WhatsApp, virem a ter uma subscrição paga com funcionalidades exclusivas. O Instagram também tem estado incluído nestes rumores e agora, com base numa fotografia partilhada no Reddit,

Além das 24 horas habituais, a capacidade de saber quem viu stories mais do que uma vez e também a possibilidade de destacar as stories para que apareçam primeiro do que as de outras pessoas.

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Finalmente é esta primeira parte da Supermanhã. Enquanto acompanha as notícias às 9 da manhã e fica atualizado, prepara-se para mais uma hora que lhe trago grandes músicas. Volto depois das 9.

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1: O Externato Cooperativo da Benedita, em parceria com a Junta de Freguesia, vai promover a 11ª Mostra de Estágios ECB e a 4ª Mostra Empresarial. O evento realiza-se a 14 e 15 de maio, na Rua 16 de Maio, e tem como principal objetivo apresentar o trabalho desenvolvido pelos alunos do 11º ano dos cursos profissionais no âmbito da formação em contexto de trabalho e do projeto de aptidão profissional. Isso mesmo, disse a Benedita FM, a diretora pedagógica do Externato, Marisa Ferreira.
2: O objetivo, mais uma vez, é nós podermos integrar e mostrar, neste caso, à comunidade, aquilo que os nossos alunos fazem, aquilo que fazemos no nosso externato. Além disso, a par disso, as empresas também irão mostrar ou fazer-se mostrar na mostra empresarial. Portanto, os nossos alunos do 3º ano dos cursos profissionais, nestes 2 dias, no dia 14 e no dia 15 de maio, irão apresentar o que desenvolveram nas suas formações em contexto de trabalho, portanto o seu relatório de estágio, um cartaz ilustrativo, também algumas coisas que foram desenvolvendo, e aí também vão já desvendar um pouquinho ou um bocadinho aquilo que vão fazer que vão apresentar nas suas PAPs.
1: A iniciativa contará, como é habitual, com a participação de dezenas de empresas e associações, bem como palestras dinamizadas por profissionais e ex-alunos, promovendo a ligação entre a escola e o tecido empresarial local. O município da Marinha Grande celebra o seu feriado municipal no próximo dia 14 de maio, data que coincide com o Dia da Espiga. As comemorações decorrem a partir do meio-dia no Parque da Cerca, com um programa cultural, desportivo e de convívio, incluindo o tradicional piquenique. A mudança de local deve-se aos danos causados pela tempestade Christine no Pinhal do Rei e noutras zonas florestais daquele concelho. A iniciativa é da Junta de Freguesia, em parceria com o município, que convida a população a participar. A Câmara da Batalha decidiu abandonar a concessão das termas das Salgadas, contrato de 50 anos, assinado em 2009. O presidente André Sousa explicou que o município só cumpriu 2 das 8 obrigações previstas e não tem condições financeiras e técnicas para avançar com o projeto. As termas na localidade das Brancas estavam previstas para reativação, com investimento estimado em vários milhões de euros, mas o processo nunca avançou. A autarquia da Batalha sublinha que a decisão não encerra o projeto, deixando em aberto uma futura candidatura. O município de Leiria vai criar a Praça de Gastronomia Reerguer Leiria, uma medida de apoio económico, social e cultural após a tempestade Christine. O evento decorre de 22 de maio a 14 de junho no Parque de Estacionamento do Estádio Municipal Leiria e contará com 8 espaços de restauração, dinamizados por associações do concelho, sem custos para as mesmas. A iniciativa pretende apoiar o movimento associativo e promover a gastronomia local, funcionando também como apoio a eventos municipais relevantes. O município de Porto de Mos está a promover residências artísticas abertas ao público até amanhã, terça-feira, permitindo acompanhar ensaios e processos criativos de António Faria e Cássio Markowitz, sob curadoria de Ricardo Vicente. A iniciativa antecede a exposição 10 Cantos Abertos, que inaugura no próximo dia 15 e estará patente até 30 de setembro, integrada numa edição de Os Lusíadas. O preço dos combustíveis desce esta segunda-feira, destaque para o gasóleo, que deverá ficar 9 cêntimos por litro mais barato. Já a gasolina deverá registar uma redução de apenas 2 cêntimos, segundo informações divulgadas pelo Automóvel Clube de Portugal. Os valores finais praticados ao consumidor resultam da média dos preços aplicados pelas várias gasolineiras e podem variar consoante o posto de abastecimento. É tudo, estas e outras notícias para consultar a qualquer hora no nosso site em beneditofm.pt.
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7: Então, bom dia, bem-vindo à segunda parte da Supermanhã na Benedita FM. Sou Nuno Soares. Regresso agora, depois das notícias, à música e, naturalmente, serviu-me-la com todos os ingredientes que você gosta. Não fosse esta a rádio que toca a música da sua vida. Para já, o convite para que me siga. Bom dia, uma ótima segunda. Já virei.

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está mais uma vez infectado com Covid-19, pode reconhecer os sintomas e fazer o tratamento que acha mais eficaz. Contudo, durante a recuperação, pode estar a cometer um erro que acaba por ser prejudicial na sua saúde. O aviso é deixado por vários especialistas. A revista Parede falou com alguns especialistas para perceber o que pode estar a fazer de mal durante esta recuperação. Dizem que é um hábito comum e que pode trazer consequências mais tarde. O melhor é estar atento. Em causa está o não ficar em repouso como seria desejável. Muitas pessoas acabam por ignorar alguns dos sintomas e fazer a sua vida normal, como se a infecção de Covid-19 nada fosse. Os corpos precisam de tempo para recuperar de infecções como a Covid. Tentar esforçar-se em demasia durante uma infecção pode dificultar a recuperação.

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pessoa mais produtiva começa por simplificar. Define apenas 3 tarefas essenciais por dia. Ao cumpri-las, o dia já foi ganho. Trabalha em blocos de foco de cerca de 30 minutos e afasta distrações, sobretudo o telemóvel. Aprende também a dizer não, nem tudo é prioridade. E não esquece, descansar faz parte da produtividade. Sem energia, não há rendimento. São as pequenas rotinas feitas todos os dias que criam grandes resultados.

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Está completa esta edição de arranque de semana, segunda-feira, da Supermanhã, aqui na sua rádio de todos os dias. A seguir é a viagem do Expresso das 10, feita com a Sandra Fonseca. Da minha parte é tudo. Desejo-lhe um dia muito feliz e até amanhã, às 8.

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0: Viva, bom dia, está no ar o Expresso das 10 nesta segunda-feira, 11 de maio, arrancamos juntos mais uma semana.
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0: Arrancamos com boa disposição, música, companhia e tudo aquilo que faz parte das suas manhãs. Sou a Sandra Fonseca, vou estar consigo até ao meio-dia. Pode contar onde quer que esteja, no trabalho, no carro ou em casa. Fique por aí, tenha uma manhã cheia de música, informações e entrevistas imperdíveis.

boas músicas com a Benedita FM, porque já sabe, música para todos os gostos e idades. E também hoje, neste Expresso das 10, vamos escutar dois autores beneditenses que estiveram à conversa com a Benedita FM no último sábado, no âmbito da Feira do Livro do Externato Cooperativo da Benedita. De resto, onde no sábado fizeram lançamento dos respectivos livros. Nesta primeira hora, vamos reproduzir a entrevista que efetuamos ao autor José Rebelo Coelho, que apresentou A Pátria e os Outros Portugueses. E na segunda parte de hoje vamos reproduzir também a entrevista com o autor António Catarino sobre o seu livro de aparição de Jéssica Canhoto, que de resto já foi divulgado aqui aos microfones da Benedita FM, mas agora numa entrevista no âmbito do lançamento que decorreu no passado sábado no Centro Cultural Gonçalves Chapinho da Benedita, no âmbito da Feira do Livro do ECB. Fica então a nota, duas entrevistas hoje a não perder, primeiro José Rebelo Coelho e depois António Catarino. Na sua rádio, a sua música, para já Elisa com Coração.

10:16, ótima manhã para hoje. Segundo o Instituto Português do Mar e da Atmosfera, vai poder contar com uma segunda-feira assim de céu muito nublado, aguaceiros até ao final desta manhã, e também pode contar com pequena subida da temperatura mínima. Máximas previstas para hoje são esperados 20 graus para o Distrito de Leiria, 22 para o Distrito de Santarém. A esta hora na Benedita estão 16 graus de temperatura. Carolina de Deus e de Jimmy P, domingo à noite, para ouvir agora na Benedita FM. Fique ligado, tenha uma excelente manhã, uma ótima semana de trabalho, se for o caso.

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2: 10 horas 27 minutos, excelente manhã de segunda-feira. Hoje, dia 11 de maio, celebra-se o Dia Europeu do Melanoma. A data surgiu em 1999, tendo Portugal se juntado a esta comemoração, também conhecida como Euromelanoma, no ano 2000. Este dia visa alertar a população para os perigos da exposição solar excessiva e os malefícios que esta pode originar na pele. O melanoma é o tipo de cancro de pele mais grave. Todos os anos surgem mais de 10 mil novos casos de melanoma em Portugal. Fica então esta nota para este Dia Europeu do Melanoma que hoje se celebra.

0: Rooney, I Don't Know Why, nesta manhã de segunda-feira. Fico ligado, já sabe, música para todos os gostos e idades. Agora uma pequena pausa para O Sentido das Palavras, por Carlos Cabrita.
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0: Já sentiu como certas pessoas nos tocam e de repente tudo do nosso interior fica mais leve? É como se o coração respirasse melhor. Há gente que chega e parece arrumar o nosso caos. Gente que abraça e cura, que fala e acende pequenas luzes onde antes existia apenas sombra. Ao lado destas pessoas, sentimos-nos mais próprios, mais inteiros e mais verdadeiros. Mas também existem presenças que nos vaziam devagar, pessoas que nos fazem duvidar do nosso valor e que deixam um cansaço profundo, que não é do corpo, mas da nossa própria essência. Proteger o que sentimos não é fechar as portas ao mundo, mas sim perceber quem nos acrescenta paz e quem nos rouba a serenidade. Pense nisto e seja feliz.
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0: música.
1: 10 horas 36 minutos. Tenham um bom dia. Não se atrase. Seguimos com música nacional, o clássico Jaf Mega. Latinoamérica para escutar nesta manhã de segunda-feira. Tenham um bom dia, uma boa viagem se vai na estrada. Se se encontrar a trabalhar, bom dia de trabalho. Nós temos grandes músicas.

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0: Como anunciamos no início desta emissão do Expresso das 10, é tempo agora para levarmos até si a entrevista que realizamos no passado sábado no âmbito da Feira do Livro do Externato Cooperativo da Bendita com o autor beneditense José Rebelo Coelho. Vamos ouvir.
1: Temos connosco o beneditense José Rebelo Coelho, que reside em Bruxelas, autor do livro A Pátria e os Outros Portugueses, que foi lançado em 2011. A primeira pergunta é, o que é que o motivou a lançar esta obra?
2: Bem, na minha intervenção abordei e disse qual é que tinha sido o motivo. O que me levou foi, ao ter consciência da situação dos portugueses, portanto, das relações entre os portugueses que vivem lá fora e a sua ligação à pátria, e a maneira como é que a pátria e os seus compatriotas que vivem em Portugal os veem, qual é a imagem que eles têm desses portugueses. E foi, portanto, essa tomada de consciência, a maneira como as relações entre esses dois grupos me levou a fazer este grupo, este livro.
1: A palavra pátria, qual é que é o significado dessa palavra nos dias de hoje?
2: Bem, nos dias de hoje eu acho que a palavra pátria é uma relação afetiva que há, a relação a um território, a relação a uma língua e uma cultura.
1: Considera que os portugueses emigrantes são devidamente reconhecidos pelo país?
2: Eu diria, bem, os portugueses que vivem no estrangeiro. Se eles estão reconhecidos pelo país, não creio que eles estejam reconhecidos pelo país, porque o país nada fez para que eles pudessem continuar no país, no seu próprio país, e não ter de ir para o estrangeiro. Portanto, não podem estar reconhecidos, não é? Mas, apesar de tudo, mantém uma relação muito grande, uma relação afetiva com o seu país de origem.
1: Emigrou, vive atualmente em Bruxelas. Considera que esse motivo influenciou de alguma forma a escrita deste livro?
2: Bem, eu não posso considerar, porque a minha ida para o estrangeiro não foi por razões que levavam os outros, os portugueses fora. Eu saí por questões políticas, portanto, uma relação à procura da liberdade. Foi isso que levou, porque tinha em Portugal uma boa situação na altura, e decidi ir para o estrangeiro, onde fui lá para à procura da liberdade que não tinha cá dentro, não é? E que, portanto, essa minha estadia lá fora levou-me a um melhor conhecimento da realidade que é a imigração dos portugueses que estão lá fora.
1: E isso depois resultou nesta reflexão deste livro?
2: Exatamente. E sobretudo a reflexão motivada também pela minha experiência profissional, porque durante 30 anos trabalhei com os portugueses lá fora. Primeiro como cônsul, depois como conselheiro na Embaixada de Portugal em Bruxelas, em Berna e em Berlim.
1: E como é que vê a relação entre os imigrantes e Portugal?
2: A relação dos portugueses que vivem lá fora com o seu país de origem é uma relação, antes de mais, uma relação afetiva, muito grande. Através da língua, através da cultura, através da gastronomia, portanto, mantém essa relação e que mantém muito vivo o seu patriotismo.
1: Que mensagem é que gostaria de passar aos leitores que leem o seu livro?
2: A mensagem era a seguinte, que o livro pudesse contribuir, digamos, para o melhor conhecimento do que é a realidade migratória, o que é a realidade dos portugueses que estão lá fora, e conhecê-los melhor, de maneira a mudar um pouco a imagem que têm deles cá dentro.
1: Em relação ao lançamento que aconteceu hoje na Feira do Livro do Externato Cooperativo da Bendita, o livro já saiu em 2011 e foi hoje lançado na sua terra natal. Como é que se sentiu com a plateia cheia a apreciar esta apresentação?
2: Devo dizer que foi um momento que me sensibilizou, tanto mais que tinha presente uma parte da minha família que vive cá, sobrinhos e amigos do meu tempo de escola primária, imagino, que já não os via dessa altura. Há mais de 60 anos, né, que os vi hoje, voltei a vê-los. Portanto, senti-me extremamente feliz, muito satisfeito.
1: Que feedback é que vai recebendo de quem já teve a oportunidade de ler o seu livro? O feedback vai recebendo?
2: Ah, quer dizer, a maior parte são lá fora, não é? Que leram o meu livro estão lá fora. Têm sido boas, têm sido positivas, sobretudo que dizem que aprenderam. Porque a questão é essa, que uma grande, os portugueses de cá, uma grande parte não conhecem o que é a realidade migratória. É preciso passar por ela para a conhecer e até lá fora.
1: Muito obrigada.
2: Nada, sou eu que agradeço.

Estamos assim praticamente a fechar esta primeira parte do Expresso das 10. Temos mais uma hora para conferir. Depois das 11 da manhã ficam as despedidas desta primeira hora. Até já!

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Está no ar a segunda e última hora deste Expresso das 10 nesta segunda-feira, dia 11 de maio. Já sabe que vamos juntos até ao meio-dia com muita música, boa disposição, informação e companhia. Obrigada por estar connosco neste arranque de semana. Fique por aí. Ainda há muito para ouvir e partilhar até ao meio-dia. Maroon 5, All Night.

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1: Ora viva, que sejas bem-vindo ao Conhecimento com Propósito, lugar onde as ideias ganham vida e as reflexões encontram caminho. A influência. Tu tornas-te exemplo, mesmo sem perceberes. As tuas ações inspiram. A tua mudança impacta. E de repente, o teu ponto de viragem começa a influenciar outras pessoas. E isso dá mais significado ao teu próprio caminho. O teu exemplo pode e vai fazer a diferença em alguém. Mas mesmo assim, aproveita. Sai da cabeça. Entra na vida. Voltamos brevemente e até lá. Ocupa-te e vive.
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2: E foi assim o Conhecimento com Propósito desta segunda-feira. Amanhã mais neste mesmo horário. Para já, dar-lhe conta das previsões do estado do tempo para esta segunda-feira, segundo o Instituto Português do Mar e da Atmosfera, conta com um dia de céu geralmente com períodos de muita nebulosidade, aguaceiros e ainda uma pequena subida da temperatura mínima. Máximas previstas para hoje são esperados 20 graus para o Distrito de Leiria, 22 para o Distrito de Santarém. Esta hora na Benedita estão 17 graus de temperatura. Vamos em frente com música de Vitor Clay e Joy Salan. O tema Abalo Psicológico para escutar. É música nova na Benedita FM. Bom dia. Parede.

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6: E na Benedita já é tradição em maio, passei o Benedita Cuida Mais, vá Fátima como destino. É já no próximo dia 21 que vão até Fátima, onde irão passear e visitar o Museu Interativo Milagre de Fátima. Mais informações deste 20º primeiro passeio Benedita Cuida Mais nas piscinas municipais da Benedita. Fica então a sugestão para este passeio que irá decorrer, como disse, no dia 21 entre as 9h30 e as 17h. A prioridade é para os utentes com menos participações. Fica a nota. Para já, vamos em frente com música de Diego Miranda e Liliana, Ibiza for Dreams.

A música de Jamiroquai acabamos de escutar na sua rádio, a sua música. Agora tempo para Compact Music por Nuno Fernandes.

Estávamos em Londres em 1977, quando Sting junta-se com Andy Summers e Stuart Copeland e criam-se os Police. De um estilo novo, começava a aparecer em Inglaterra um new wave, um rock influenciado por punk, reggae e jazz.

Sting tinha-se refugiado na Jamaica, longe do público, para poder compor. Acorda de noite, sobressaltado, com uma frase na cabeça. Vai para o piano e em meia hora escreve o que iria ser um dos seus maiores sucessos. Every Breath You Take vendeu não só nos Estados Unidos mais de 1 milhão de cópias e tornou-se principal marca do cantor.

Ao todo foram gravados 5 álbuns no período entre 1978 e 83, mas 6 foram os Grammys que venceram, destacando a canção do ano nesse mesmo ano, Every Breath You Take. Entraram para o Rock and Roll Hall of Fame em 10 de março de 2003 e também ganharam 2 prémios no Brit Awards.

Vamos ficar com uma canção dos Police de 1980, letra e música por parte de Sting, inspirado no romance Lolita de 1955, de Vladimir Nabokov, fala de uma relação imprópria e proibida. Don't Stand So Close to Me, dos Police. Boa semana.

música dos Police, neste caso o Compact Music por Nuno Fernandes, esteve assim em destaque nos últimos minutos. São 11h38, boa segunda, excelente semana. Fique ligado com a sua rádio. Aqui a música não para, temos agora já este Idiota. Ótima segunda, excelente semana com a Benedita FM. Sempre consiga e com as grandes músicas. Todo

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2: 11 horas 43 minutos. Como anunciamos no início da nossa emissão de hoje, vamos agora ouvir uma entrevista com o autor beneditense António Catarino, no âmbito da Feira do Livro do Externato Cooperativo da Benedita. O autor apresentou o seu livro naquela feira e falou com a Benedita FM. Vamos ouvir. Temos connosco António Catarino, beneditense, para nos falar um bocadinho novamente do seu mais recente romance, A Desaparição de Jéssica Canhoto. António Catarino, para os ouvintes mais desatentos, como é que nasceu esta ideia?
6: Então, esta história passa-se aqui na Benedita. Aliás, antes de mais nada, obrigado ao Externato, obrigado também a ti, Sandra, por esta conversa. É muito importante para mim contar esta história na Benedita, porque realmente a história, o romance, o enredo passa-se todo aqui na Benedita. As personagens principais estão ligadas, uma delas está ligada ao Externato, a Jéssica Canhoto, que é uma miúda que, uma aluna do Externato, desapareceu. Acaba por mover aqui a comunidade escolar e beneditense. Portanto, é muito interessante trazer esta história aqui. É engraçado que ainda há bocado alguém me perguntava: isto é uma história real? Não, é uma história ficcional, mas todos os lugares e cenários são realmente reais.
2: Para além da Fonte da Senhora, o próprio Externato também é mencionado nesta obra. Como é que é escrever sobre a tua terra?
6: É claro que é uma responsabilidade, porque eu queria muito, lá está, explicar um bocado a quem não conhece a Benedita, saber o que é realmente, contextualizar a história, tradições, aquelas idiosincrasias, aquelas pequenas particularidades que só se encontram aqui, como se encontram em qualquer lugar, na verdade. Mas pronto, tinha esse cuidado de tentar contar um bocado, captar, fazer uma fotografia, vá lá, no livro, que captasse o que é a essência da Benedita. E então foi um desafio muito grande. Havia muita coisa que eu descobri, por exemplo, através da parceria com a Terra Mágica das Lendas, das histórias, das tradições, lá está, tudo o que está por trás da lenda da Fonte da Senhora, uma série de monumentos que desapareceram, a Igreja Velha, que foi hoje mencionada aqui numa outra apresentação. Portanto, foi uma grande responsabilidade, e sentia aquela necessidade de ter a certeza que estava a dizer as informações corretas e que estava, apesar de ser uma obra ficcional, que captava exatamente o que é a história da Benedita, ao fim e ao cabo.
2: A Jéssica Canhoto, que está desaparecida, mas ao longo da obra está sempre presente. Como é que foi escrever sobre esta presença ausente?
6: Sim, isso foi uma coisa interessante que, não querendo dar spoilers, não é? A Jéssica Canhoto não aparece uma única vez no livro, mas conhecemos-la através do que ela escreveu, que são alguns textos que existem, que realmente, por exemplo, a Lenda da Fonte da Senhora e outras coisas que ela foi escrevendo, e que os investigadores estão a tentar descobrir o que é que lhe aconteceu, que vão ter acesso, e acaba por ter essa presença. Ela nunca fala num diálogo no livro, mas está sempre presente através daquilo que escreveu.
2: Este livro cruza investigação criminal, aparições marianas e questões de fé. Como é que foi para ti unir estes universos?
6: Foi uma coisa muito intuitiva. Eu tentei não... tinha um plano, tinha definido um plano para desenrolar a história e tentei simplesmente que as coisas batessem certo, que não fossem forçadas, que realmente a história fluísse e que respirasse. Portanto, na verdade, não racionalizei muito sobre isso, mas tentei que a minha intuição, deixar-me guiar pela minha intuição de forma a que fizesse sentido e, no fim, fiquei satisfeito com o resultado final.
2: Agora, aqui um à parte, o desaparecimento de jovens é sempre um tema que causa algum medo, podemos dizer, não é? Que reflexão é que, de certo modo, se consegue tirar deste livro? Pensaste nisso?
6: Pensei. Eu acho que aqui o mais importante é perceber porque é que ela desapareceu, na verdade, porque supostamente ela fugiu de casa. E tentar perceber, às vezes olhar para os casos que nos rodeiam e tentar perceber que apoio ou que ajuda é que aquelas pessoas podem necessitar. E acho que nesse sentido, sim, pensei que realmente podia ser um alerta de pensar, olha, se calhar estas situações acontecem, infelizmente, como a história da Jéssica Canhoto, lá está, sem querer entrar em spoilers, mas que apoio é que a comunidade pode dar de forma a sustentar e evitar que este desaparecimento pudesse acontecer.
2: E o livro aborda também aqui a questão da relação da comunidade, nomeadamente os rumores, as crenças populares. Consideras que assim, em localidades pequenas como a Benedita, isto ganha assim um mistério maior?
6: Sim, penso que sim, porque lá está, porque... nós somos humanos, não é? Gostamos de contar histórias. Uma das razões porque eu sou escritora é porque gosto de contar histórias, e um bom boato é sempre uma boa história para se contar. Ah, sabias que? Ah, e tal. Pronto. É sempre realmente um sucesso, é sucesso garantido.
2: Qual é que achas que foi a fase mais desafiante durante a escrita deste livro?
6: Por acaso, posso dizer, este livro teve várias versões. Eu escrevi-o e teve várias versões, no sentido que não fiquei muito contente com a versão original, portanto voltei a reescrever algumas partes. Posso dizer que a primeira versão passava-se durante a pandemia. Depois eu achei que não fazia muito sentido, até porque era preciso andar na rua, tentar descobrir o que é que tinha acontecido à Jéssica Canhoto, e alterei essa parte. Portanto, o mais desafiante para mim foi, a certa altura, pegar na versão original e eliminar 15 mil palavras desaparecerem, porque achei que não fazia sentido, e depois escrever mais 10 mil para ele ter à volta de 40 mil, que era a condição. Ele tinha o projeto de enviar para o projeto para o Prémio António de Macedo, que ele felizmente acabou por vencer, e tinha que ter no mínimo 40 mil palavras, e eu, depois de fazer os cortes, tinha 30 mil. E a parte mais complexa para mim foi essa, foi o... ir metendo 300 palavras aqui, mais um capítulo, mais 700 palavras, até ter as 41 mil palavras que ele tem atualmente. Foi o maior desafio para mim.
2: Em relação à construção da obra, tu tiveste de fazer investigação na parte religiosa, não é assim? Uhum. Depois temos aqui a GNR envolvida também. Tiveste a oportunidade de fazer alguma investigação sobre esse campo também?
6: Fiz, não, por acaso planeei tentar falar com alguém que trabalhasse mesmo na GNR, acabou por não acontecer, porque também tive acesso a uma série de fontes online e não só, que me permitiram ter a noção de como é que funcionava o organismo, vá, vamos dizer assim. E nesse sentido acabei por não fazer. Por um lado, acho que às vezes podia ter sido interessante, por outro lado, se calhar ia-me condicionar a outros níveis, porque podia ser, se calhar tem que ser exatamente desta maneira, e assim se calhar tive mais liberdade, e se calhar não estive a falar tanto como é que funciona mesmo a GNR, mas acabei por, é um contexto, é um cenário que está ali, e que se extrapola, que pronto, provavelmente funciona assim, etc.
2: Hoje vais fazer a apresentação deste livro na Feira do Livro do Externato Cooperativo da Benedita. De resto, onde fizeste praticamente o lançamento de todas as tuas obras?
6: Foram quase todas, sim.
2: Exatamente. Foste aluno desta escola também. Como é que te sentes, mais uma vez, em apresentar um romance aqui nesta escola? Que também entra na história.
6: Exatamente. Na verdade, cada vez que venho aqui é uma sensação de regresso a casa, de um sítio... Aquela história de um sítio em que teve uma importância muito grande na minha vida... E continua a ter, e continuará a ter, espero eu. E portanto é a sensação um bocado essa. É um regresso, não direi a casa, se calhar, lá está que eu não vivo aqui, mas um regresso, uma espécie de lar que eu sinto aqui no espaço. Isto foi um balão, não foi um tiro ligado ao enredo.
2: Exatamente. Como é que tem sido a receptividade de quem leu, o feedback dos teus leitores em relação a este romance?
6: Têm dito que o final é muito... Pronto, isto aqui eu fico muito contente porque eu tinha muitas dúvidas, tinha algum medo em relação ao final, porque eu só revelo o que aconteceu à Jéssica Canhoto praticamente na última página. Eu tinha um bocado de receio disso, que as pessoas se desinteressassem, que desligassem e que não acabassem de ler a história. E, na verdade, fico sempre muito contente quando as pessoas me dizem, olha, o fim foi assim uma experiência. Já as pessoas disseram, ai, chorei tanto, e eu pensei, espero que tenha sido. Não, foi porque gostei. E ainda agora o António Vicente, que também vai fazer a apresentação hoje, estava a dizer que o fim o deixou, pronto, que achou que aquilo tudo fez sentido e gostou muito do final, e foi por aí que ele começou a fazer a análise dele, que da primeira conversa que tivemos sobre o livro.
2: E vamos agora mesmo falar do fim. No fim dos leitores lerem o teu livro, o que é que esperas que cada um deles leve consigo?
6: Eu acho que espero que levem uma série de reflexões sobre o papel que algumas lendas e tradições têm na nossa vida, mas mais do que isso, que se calhar olhem com mais atenção à volta, que acho que é uma das coisas que é um livro que tem muitos detalhes, tentei ir buscar muito da história da Benedita, do que é a Benedita geograficamente hoje em dia, e que olhem com atenção se calhar para coisas que, sei lá, por exemplo, a capa tem o pórtico da Igreja Velha, precisamente, e que muita gente não sabe o que é aquele pórtico, portanto, qual é a história por trás daquelas pedras que hoje em dia já foram recuperadas, e acho que é isso, que atentem aos detalhes e aos pormenores.
2: Obrigada.
6: Obrigado.
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E estamos assim quase a fechar esta nossa emissão do Expresso das 10 da segunda-feira, 11 de maio. Foi ótimo estar consigo. Ao meio-dia chega Diogo Honório com agenda cultural. O convite é para que fique com a Benedita FM. Tem bons motivos para isso. Não esqueça que o Expresso das 10 regressa amanhã às 10. Até lá, fique bem e boa semana. Boa segunda-feira com a Benedita FM.

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1: O humorista António Raminhos apresenta o espetáculo Volto Já, no dia 30 de maio, às 21h30, no Centro Cultural Gonçalves Chapinho, na Benedita. Com o seu habitual humor irreverente e nonsense, Raminhos aborda a morte, os medos e os absurdos da vida cotidiana numa mistura de comédia e reflexão. Depois dos sucessos Não Sou Eu, É a Minha Cabeça e Não Prometemos para Mais Ninguém, o espetáculo promete gargalhadas e momentos de reflexão sobre a vida e o luto. O município de Porto de Mos está a promover residências artísticas abertas ao público até amanhã, terça-feira, permitindo acompanhar ensaios e processos criativos de António Faria e Cássio Markowski, sob curadoria de Ricardo Barbosa Vicente. A iniciativa antecede a exposição 10 Cantos Abertos, que inaugura dia 15 e estará patente até 30 de setembro, integrada numa edição de Os Lusíadas. No âmbito do TV Turismo Ativo, um programa promovido pela Câmara Municipal de Torres Vedras, que consiste em atividades que visam dar a conhecer o concelho de Torres Vedras através de experiências de ar livre, é proporcionada no próximo dia 16 de maio, das 10 às 16 horas, a atividade Aventuras na Lagoa, a realizar no Parque Aquático Lagoa do Falcão, situado no Outeiro da Cabeça. Essa atividade vai convidar a viver uma experiência dinâmica em ambiente natural, mediante diversas atividades aquáticas e ao ar livre, promovendo o bem-estar físico e mental, a convivência e a ligação à natureza. Depois de há 4 anos terem partido de Portugal para acompanhar a seleção sem conseguirem desejar boa sorte pessoalmente, os Andamento preparam agora a sua maior aventura até à data. Uma viagem à boleia até Houston, onde vai decorrer o Mundial de Futebol de 2026. Mas desta vez decidiram não partir de mãos vazias, digamos assim. Foi dessa vontade de unir os portugueses em torno da seleção que nasceu o novo tema original, criado pelos Andamento em colaboração com a Unlock Music Studios, Catarina Guinot e Full Key. Mais do que uma música, o objetivo era claro desde o início: criar um verdadeiro hino português para o Mundial. E assim chegamos ao fim de mais uma Agenda Cultural. Todas estas e outras notícias podem ser recuperadas no site da sua rádio em beneditafm.pt. Da minha parte é tudo. Tenha uma ótima continuação com a sua Benedita FM. 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
1: O município da Marinha Grande celebra o seu feriado municipal no próximo dia 14 de maio, data que coincide com o Dia da Espiga. As comemorações decorrem a partir do meio-dia no Parque da Cerca, com um programa cultural, desportivo e de convívio, incluindo o tradicional piquenique. A mudança de local deve-se aos danos causados pela tempestade Chrissy no Pinhal do Rei e noutras zonas florestais daquele concelho. A iniciativa é da Junta de Freguesia, em parceria com o município, que convida a população a participar. A Câmara da Batalha decidiu abandonar a concessão das termas das Salgadas, contrato de 50 anos, assinado em 2009. O presidente André Sousa explicou que o município só cumpriu 2 das 8 obrigações previstas e não tem condições financeiras e técnicas para avançar com o projeto. As termas na localidade das Brancas estavam previstas para reativação, com investimento estimado em vários milhões de euros, mas o processo nunca avançou. A autarquia da Batalha sublinha que a decisão não encerra o projeto, deixando em aberto uma futura candidatura. O Externato Cooperativo da Bendita, em parceria com a Junta de Freguesia, vai promover a 11ª Mostra de Estágios SCB e a 4ª Mostra Empresarial. O evento realiza-se a 14 e 15 de maio, na Rua 16 de Maio, e tem como principal objetivo apresentar o trabalho desenvolvido pelos alunos do 11º ano dos cursos profissionais no âmbito da formação em contexto de trabalho e do projeto de aptidão profissional. Isso mesmo, disse a Bendita FM, a diretora pedagógica do Externato, Marisa Ferreira.
2: O objetivo, mais uma vez, é nós podermos integrar e mostrar, neste caso, à comunidade aquilo que os nossos alunos fazem, aquilo que fazemos no nosso externato. Além disso, a par disso, as empresas também irão mostrar ou fazer-se mostrar na mostra empresarial. Portanto, os nossos alunos do 3º ano dos cursos profissionais, nestes 2 dias, no dia 14 e no dia 15 de maio, irão apresentar o que desenvolveram nas suas formações em contexto de trabalho, portanto, o seu relatório de estágio, um cartaz ilustrativo, também algumas coisas que foram desenvolvendo, e aí também vão já desvendar um pouquinho ou um bocadinho aquilo que vão fazer, que vão apresentar nas suas PAPs.
1: A iniciativa contará, como é habitual, com a participação de dezenas de empresas e associações, bem como palestras dinamizadas por profissionais e ex-alunos, promovendo a ligação entre a escola e o tecido empresarial local. O município de Porto de Mos está a promover residências artísticas abertas ao público até amanhã, terça-feira, permitindo acompanhar ensaios e processos criativos de António Faria e Cássio Markowitz, sob curadoria de Ricardo Vicente. A iniciativa antecede a exposição 10 Cantos Abertos, que inaugura no próximo dia 15 e estará patente até 30 de setembro, integrada numa edição de Os Lusíadas. O município de Laria vai criar a Praça de Gastronomia Reerguer Laria, uma medida de apoio económico, social e cultural após a tempestade Christine. O evento decorre de 22 de maio a 14 de junho no Parque de Estacionamento do Estádio Municipal Laria e contará com 8 espaços de restauração, dinamizados por associações do concelho, sem custos para as mesmas. A iniciativa pretende apoiar o movimento associativo e promover a gastronomia local, funcionando também como apoio a eventos municipais relevantes. A Segurança Social vai tornar obrigatória a partir de amanhã a autenticação de 2 fatores no Portal da Segurança Social para utilizadores com NIS e palavra-passe, reforçando a proteção contra fraude e acessos indevidos. A medida passa a exigir um código adicional no login e pode permitir acesso através do e-mail registado, desde que os contactos da conta estejam validados. A entidade recomenda a ativação prévia do sistema e alerta para tentativas de fraude, lembrando que nunca solicita dados pessoais por SMS ou e-mail. O alerta surge após casos recentes de phishing e a mudança segue o modelo já aplicado a empresas desde fevereiro, segundo o Instituto liderado por Pedro Corte Real. É tudo quanto a notícias, estas e outras, para consulta a qualquer hora no nosso site em beneditafm.pt.
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6: Olá, bom dia. Dizem que rir é o melhor remédio. E como os remédios estão cada vez mais caros, cá estamos nós, de graça, para tratar toda a gente.

0: Ei, então, Maria, já foste ao médico de família?
1: Ao médico de família? Oh, Zezé, o meu médico de família formou-se-me.
0: É, e arranjaste outro?
1: Estou à espera.
0: Ah, e há quanto tempo?
1: Desde que eu para formou.
0: E isso foi quando?
1: Um filho ainda andava na escola primária.
0: Ah, e agora?
1: Agora? Olha, agora já tenho dois filhos.
0: Olha lá, Quinzé. Então, olha lá, o meu filho instalou lá uma coisa no telemóvel. Era uma coisa assim que dizia inteligência artificial e...
2: Ah, sim. E para que serve?
0: Sim, olha, serve para responder a tudo. Perguntas, receitas, conselhos...
2: Ah, isso é bom, compadre.
0: É que eu estava sozinho e a Maria estava lá nos afazeres dela e perguntei-lhe o que é que havia de fazer ao jantar.
2: Então, e o que é que ele disse?
0: Olha, deu-me uma receita com 12 ingredientes em 4 línguas e a história do prato desde o século XVI.
2: E lá, ganda surda, e o que é que fizeste?
0: Olha, e fiz o de costume quando estou sozinho, sem a Maria, olha, fiz ovos estrelados.
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10: Humoristas há muitos, mas nem todos são devidamente recompensados. O agente Rigoberto, por exemplo, é um incompreendido e mal pago.

0: Está aberta a audiência.
1: Oh, senhor escrivão, não a abra muito, porque eu estou constipado.
2: Silêncio! E o réu deixe-se de gracinhas, porque isto aqui é um tribunal.
1: Oh, eu sei que é, senhora doutora juíza. E segundo consta, o que se passa por cá nos tribunais é mesmo para rir, não é? A propósito, eu agradecia à vossa excelência que me despachasse rapidamente, porque eu sou alérgico ao pó, ao bolor e às teias de aranha.
2: E o réu deixe-se de brincadeiras, porque o seu caso não é para brincadeiras. Antes, pelo contrário.
1: Ai, desculpe discordar de vossa excelência, mas o meu caso é uma brincadeira pegada. Tudo o que eu fiz foi a brincar, senhora doutora juíza.
2: Ah, bom. O senhor acha que exigi dinheiro a construtores civis para permitir que os caminhões circulem com excesso de carga e cometendo todo o género de ilegalidades é uma brincadeira? Acha?
1: Ah, pois é, pode crer, senhora doutora juíza. Quando eu chegava ao pé deles e lhes dizia quanto é que eles iam ter que me pagar para eu não os autuar, eles fartavam-se de rir. Resumindo, eu sou um artista a fazer rir, seja quem for. E qualquer bom artista, assim como a mim, deve ter direito a um bom cachê. Ai, ai, uma barata!
2: Silêncio! Eu quero ordem neste tribunal. Se alguém voltar a perturbar a ordem, eu mando evacuar.
1: Ainda bem! Pelo menos assim não serei condenado a uma pena de prisão de ventre.
2: Tudo lá para fora! Esgotou-se a minha paciência.
3: Ouviram a senhora doutora juíza? Quero abandonar a sala, por favor.
1: Ai, mas assim fico sem público.
2: Ah, bom, estou a ver que o réu não tem emenda. Continua na brincadeira, mesmo depois de ter sido preso e de lhe terem sido apreendidos os carros de luxo, o iate e as moradias. Tem alguma justificação para a sua atuação?
1: Já lhe disse, senhora doutora juíza. Eu sou um artista cómico e acho que tenho direito ao mesmo que qualquer dos meus colegas.
2: Mas qual é o seu colega que tem moradias, iates e carros de luxo?
1: Oh, o Herman José. Tem ou não tem?
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12: Livro de reclamações. Como todos sabem, é obrigatório este livro em todos os serviços. Amigos ouvintes, venham daí connosco. Reclamação no cabeleireiro.
13: Ai, eu vim aqui e queria costear o meu burro.
14: Ai, senhor, desculpe, mas isto aqui é um cabeleireiro onde só entram figuras do Jet Set. Olha, animais aqui não entram de maneira nenhuma.
13: Ah, sim? Ouça lá, menina. O meu burro não é menos que o senhor Castelo Branco esteve aqui a ser tosqueado antes de entrar naquele programa da tropa, lá o quê? Como é que é? Olha, passe-me o livro das reclamações que eu quero reclamar.
12: Reclamação na farmácia.
15: Eu quero apresentar uma reclamação.
16: Diga lá, então, que eu tenho a farmácia cheia de gente e que precisa de ser atendida, claro.
15: O senhor lembra-se daquela caixa de preservativos que me vendeu há 9 meses atrás?
16: De facto, não me lembro de nada. O senhor compreenda, 9 meses é muito tempo para me poder lembrar de qualquer coisa. Entra aqui muita gente.
15: Pois é que os preservativos deviam estar todos furados e alguns até fora do prazo de validade.
16: Desculpe, não estou a perceber.
15: É que a minha mulher é loira e eu também sou loiro, sabe? Sim. Se os preservativos não estavam fora do prazo de validade, como é que o senhor explica que ela tenha tido um filho amarelo?
16: Amarelo?
15: Exatamente, amarelo. De olhos em bico e com a pila de formiga. Basta. Passe-me um livro de reclamações que eu quero reclamar.
12: Reclamação no mercado do peixe.
13: Ó, senhora Vereira, a minha mulher mandou-me aqui reclamar por causa daqueles ligados que a senhora lhe vendeu.
14: Cavalheiro, o que é que tinham os linguados,
13: hein? Não fico a saber e top nota. Não estava nada fresco e cheirava muito mal.
14: Que mentira! Então o senhor atreve-se a dizer que os meus linguados não eram frescos? Engana-se, que os meus linguados eram mais frescos do que aqueles linguados que aparecem na boca de alguns candidatos às autárquicas. Cheiram tão mal que não há pasta de dentes que os consiga lavar.
13: Então, olha, passe-me o livro de reclamações que eu quero reclamar.
12: Reclamação no posto de combustível.
15: Queria ajustar o depósito, por favor.
17: É só um instantinho. Pronto, já está. São 100 euros, hein?
15: Como é que são 100 euros? Ainda ontem peguei 50 euros.
17: Tem toda a razão. É que desde ontem a gasolina já aumentou bem umas 10 vezes.
15: Passe-me um livro de reclamações, faz favor, que eu quero reclamar.
12: Reclamação na casa dos Fonsecas.
18: Pois então, fiquem aqui sabendo que eu venho aqui reclamar e vou ver a vossa filha.
19: Mas, meu caro genro, o que é que tem a nossa menina e sua esposa?
18: O que é que não tem? Digo antes o que é que ela não tem. É o que os senhores devem dizer. A sua voz ali na menina e minha esposa disse-me que era virgem e afinal, é tudo mentira.
19: Como é que o senhor, meu genro, se atreve a dizer isso? A minha menina é virgem, sim, senhor. Faz anos a 10 de setembro.
18: Ai, é? Então, passe-me um livro de reclamações que eu quero... Eu quero reclamar.
12: E para finalizar, esta reclamação passa-se nas finanças.
20: Eu gostaria de falar em particular com o chefe desta repartição.
21: Ora, sou eu próprio. Diga, por favor.
20: Eu venho reclamar porque, de certeza absoluta, houve engano na processão do pagamento do meu IRS. Como é que eu posso pagar tanto se apenas tenho uma reformazita de 20 mil euros mensais? Isto quase não chega para eu poder levar uma vida digna de acordo com a minha classe social.
21: Ora, quero a vossa excelência desculpar, mas as contas estão certíssimas.
20: O senhor já olhou bem para mim? Eu sou ex-ministro das Finanças e se volta a dizer que as contas estão certas, eu arranjo maneiras de o meter a fazer contas à vida ali, no olho da rua.
21: Quero desculpar, Sr. Ministro. De facto, as contas estão erradas. As minhas desculpas a Vossa Excelência.
20: Passe-me o livro de reclamações. Eu quero reclamar.
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3: Ai, compadre, o meu cunhado foi a Lisboa no fim de semana.
23: Ah, fui! E como é que correu?
3: Correu bem, olha, até a chegar à Baixa.
23: Ah, então?
3: Então ficou parado 40 minutos no mesmo sítio.
23: Foi trânsito?
3: Não, é uma fila para tirar uma fotografia a uma estátua.
23: Ah, e era a estátua de quem?
3: Nem ele sabe. Então estava tanta gente à frente que ele nunca chegou a ver.
24: Olha, Rica, o meu marido decidiu entrar para a política.
25: Ah, foi. Então o que ele sabe de política?
24: Ah, nada.
25: Então, olha, então está muito bem encaminhado.
26: Os novos perdiantes apresentaram...

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1: O humorista António Raminhos apresenta o espetáculo Volto Já, no dia 30 de maio, às 21h30, no Centro Cultural Gonçalo Chapinho, na Benedita. Com o seu habitual humor irreverente e nonsense, Raminhos aborda a morte, os medos e os absurdos da vida cotidiana numa mistura de comédia e reflexão. Depois dos sucessos Não Sou Eu, É a Minha Cabeça e Não Prometemos para Mais Ninguém, o espetáculo promete gargalhadas e momentos de reflexão sobre a vida e o luto. No âmbito do TVD, Turismo Ativo, um programa promovido pela Câmara Municipal de Torres Vedras, que consiste em atividades que visam dar a conhecer o concelho de Torres Vedras através de experiências de arte livre, é proporcionada no próximo dia 16 de maio, das 10 às 16 horas, a atividade Aventuras na Lagoa, a realizar no Parque Aquático Lagoa do Falcão, situado no Outeiro da Cabeça. Essa atividade vai convidar a viver uma experiência dinâmica em ambiente natural, mediante diversas atividades aquáticas e ao ar livre, promovendo o bem-estar físico e mental, a convivência e a ligação à natureza. O município de Porto de Mozes está a promover residências artísticas abertas ao público até amanhã, terça-feira, permitindo acompanhar ensaios e processos criativos de António Faria e Cássio Markowski, sob curadoria de Ricardo Barbosa Vicente. A iniciativa antecede a exposição 10 Cantos Abertos, que inaugura dia 15 e estará patente até 30 de setembro, integrada numa edição de Os Lusíadas. Depois de há 4 anos terem partido de Portugal para acompanhar a seleção sem conseguirem desejar boa sorte pessoalmente, os Andamente preparam agora a sua maior aventura até à data. Uma viagem à boleia até Houston, onde vai decorrer o Mundial de Futebol de 2026. Mas desta vez decidiram não partir de mãos vazias, digamos assim. Foi dessa vontade de unir os portugueses em torno da seleção que nasceu o novo tema original criado pelos Andamente em colaboração com a Unlock Music Studios, Catarina Guinot e Full Key. Mais do que uma música, o objetivo era claro desde o início, criar um verdadeiro hino português para o Mundial. E é deste modo que terminamos mais uma Agenda Cultural. Todas estas e outras notícias podem ser recuperadas no site da sua rádio em beneditafm.pt. Da minha parte é tudo. Tenho uma ótima continuação com a sua Benedita FM.
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Olá, muito boa tarde a todos e bem-vindos ao Sons da Tarde desta segunda-feira. Tenham uma excelente tarde de segunda-feira, fique na nossa companhia e divirta-se.

0: cara.
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E prepare-se que esta semana começa com chuva, que se vai prolongar nos próximos dias, segundo o Instituto do Mar e da Atmosfera. Siga connosco até às 18 e passe uma ótima tarde na sintonia dos 88.

da melhor forma, na melhor língua de todas, que é a nossa, é a língua portuguesa. Seguimos com Bossa e Si, Mais Que Amor. É um tema que vamos ouvir agora na sua rádio. Fique para ouvir Bossa e Si com Mais Que Amor. É mais.

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Quanto ao estado do tempo para o dia de amanhã, prevê-se um dia com o céu muito nublado, aguaceiros e condições favoráveis à ocorrência de trevoadas.

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1: No passado sábado, 9 de maio, decorreu na Feira do Livro do Externato Cooperativo da Bendita um lançamento oficial do Casaco Homenagem, uma peça desenvolvida em tricô e crochê em memória de Maria Natália, conhecida pelos benditenses como Talica. Talica faleceu em fevereiro de 2025 e foi nessa altura que surgiu a ideia de criar este projeto, explicou à Bendita FM Patrícia Santos, proprietária da retrosaria Talica.
2: Foi uma ideia que surgiu assim que a Talica partiu, portanto a Maria Natália, que se despediu de nós no ano passado, a 7 de fevereiro, e ela faz anos pouco tempo depois, fazia anos a 4 de abril, e eu tinha a ideia de trazer estes casacos, que são o quê? São casacos Chanel, que era um casaco que a Talica gostava muito e que ensinava muitas senhoras a fazer. Então achei que, como infelizmente já não a temos mais cá para nos ensinar, achei por bem criar um kit em conjunto com duas designers, uma de tricô e uma de crochê, para que todas as senhoras possam fazer o seu casaco Chanel. Então basicamente este kit é uma homenagem à Talica, àquilo que ela foi e ensinou a tanta gente e que de alguma maneira a história dela perpetua, independentemente de já não a termos cá connosco.
1: O kit foi desenvolvido em conjunto com duas designers e teve um pré-lançamento em abril deste ano. É composto por instruções e por fios necessários para a confecção do casaco homenagem.
2: As duas designers tiveram um casaco feito pela Talica nas mãos dela para conseguirem tirar de lá a ideia. E a partir daí construíram à sua maneira, mas usando as bases da Talica, este kit. Portanto, o kit tem as instruções, tem o fio, e as pessoas a partir daí constroem o seu próprio casaco.
1: Após uma semana em pré-venda, o kit já se encontra disponível para levantamento na retrosaria Talica. Obidos vai receber pela primeira vez um curso de ensino superior. Trata-se do TESP em jogos eletrónicos e competições desportivas digitais, gaming e esports, que arranca em setembro. Através de uma parceria com o Instituto Politécnico de Santarém, o município e entidades locais. O curso, com candidaturas abertas até 16 de agosto, será lecionado na Escola Secundária Josefa de Óbidos e pretende formar profissionais para o setor dos esportes, reforçando a aposta do Conselho de Óbidos na inovação e no desenvolvimento desta indústria. O Externato Cooperativo da Bendita, em parceria com a Junta de Freguesia, vai promover a 11ª Mostra de Estágios ECB e a 4ª Mostra Empresarial. O evento realiza-se a 14 e 15 de maio, na Rua 16 de Maio, e tem como principal objetivo apresentar o trabalho desenvolvido pelos alunos do 11º ano dos cursos profissionais no âmbito da formação em contexto de trabalho e do projeto de aptidão profissional. Isso mesmo, disse a Bendita FM, a diretora pedagógica do Externato, Marisa Ferreira.
3: O objetivo, mais uma vez, é nós podermos integrar e mostrar, neste caso, à comunidade aquilo que os nossos alunos fazem, aquilo que fazemos no nosso externato. Além disso, a par disso, as empresas também irão mostrar ou fazer-se mostrar na mostra empresarial. Portanto, os nossos alunos do terceiro ano dos cursos profissionais, nestes dois dias, no dia 14 e no dia 15 de maio, irão apresentar o que desenvolveram nas suas formações em contexto de trabalho, portanto o seu relatório de estágio, um cartaz ilustrativo, também algumas coisas que foram desenvolvendo, e aí também vão já desvendar um pouquinho ou um bocadinho aquilo que vão fazer, que vão apresentar nas suas PAPs.
1: A iniciativa contará, como é habitual, com a participação de dezenas de empresas e associações, bem como palestras dinamizadas por profissionais e ex-alunos, promovendo a ligação entre a escola e o tecido empresarial local. Os técnicos Nuno Dias e Paulo Luís, ligados à Vila da Benedita, conduziram no domingo o Sporting Clube Portugal à conquista da UEFA Futsal Champions League. Na final disputada na Itália, os Leões venceram o Palma Futebol por 2-0. É a terceira vez que a dupla da Benedita leva o Sporting ao título europeu, depois dos triunfos em 2019 e 2021. A GNR registou, no último trimestre do ano, cerca de 300 burlas em que os suspeitos fizeram passar por funcionários de várias entidades ou agentes da autoridade. Além disso, foram identificadas mais de 670 burlas informáticas nas quais os autores conseguiram obter dados das vítimas de forma ilícita, tendo sido detidas duas pessoas. Em comunicado, a GNR alertou para a crescente profissionalização deste tipo de crime, destacando o recurso a técnicas de manipulação psicológica e ao chamado spoofing, a método método que permite falsificar a origem das comunicações para aparentar tratar-se de uma fonte legítima e confiável. 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

Estamos novamente no ar, já na segunda parte do nosso programa. Continue connosco até às 18 horas. Temos ainda muita música, várias e boas propostas musicais para você ouvir. Hello.

Desejo-lhe uma ótima tarde, apesar deste tempo com alguma chuva. Mas enfim, com boa música e boa disposição, já tem aqui motivos suficientes para sorrir. Seguimos em frente com os Sons da Tarde de hoje. Fique bem, aqui é claro, nos 88.1.

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desejo que passe uma ótima tarde na nossa companhia e já agora saiba que uma nova pesquisa sugere que um breve treino musical aumenta o fluxo sanguíneo no hemisfério esquerdo do cérebro, mas que também existem outros benefícios para os ouvintes. Investigadores do Departamento de Ciências Psicológicas da Universidade de Liverpool, no Reino Unido, conduzem dois estudos distintos, de forma a investigarem como é que a música afeta o fluxo de sangue no cérebro. O grupo de investigadores afirma que as suas descobertas, apresentadas na Conferência Anual da Sociedade Britânica de Psicologia, em Birmingham, sugerem que as áreas responsáveis pela música e linguística partilham vias comuns no cérebro. No início de 2014, a Medical News Today apresentou um estudo onde eram revelados exames cerebrais feitos a músicos de jazz, ficando demonstrado que existem semelhanças entre a linguagem e a música. Os investigadores responsáveis por esse estudo afirmaram que o cérebro utiliza, provavelmente, as suas regiões mais sintáticas para processar toda a comunicação, quer seja através da fala ou através da música. E agora voltamos também à música. Desejo que passe então uma ótima tarde nos 88.1.

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Ainda bem que está connosco e se só agora se juntou a nós, ainda está a tempo de ouvir os sons da tarde. Assim fazemos-lhe companhia no seu fim de dia e regresso a casa. Desejos de um ótimo fim de tarde.

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Tenha um bom fim de tarde e, se no seu caso já terminou o seu dia de trabalho, desejo também que tenha um bom descanso. Quanto às previsões do tempo para amanhã, pode contar com períodos de céu muito nublado, aguaceiros e condições favoráveis à ocorrência de trovoadas.

nosso Sons da Tarde de hoje. Amanhã, por volta das 15, estaremos de novo consigo. Até lá, fique bem e, claro, na companhia da Benedita FM. Então, até amanhã.

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1: Os faróis do Cabo Carvoeiro em Peniche e do Penedo da Saudade na Marinha Grande estão temporariamente encerrados ao público devido aos danos provocados pela tempestade Christine que atingiu a região a 28 de janeiro. Segundo a Autoridade Marítima Nacional, o farol do Penedo da Saudade encontra-se em obras de requalificação, sem data de reabertura, enquanto o do Cabo Carvoeiro está em manutenção, devendo reabrir apenas no final do ano. Óbidos vai receber pela primeira vez um curso de ensino superior. Trata-se do TESP em jogos eletrónicos e competições desportivas digitais, gaming e esportes, que arranca em setembro através de uma parceria com o Instituto Politécnico de Santarém, o município e entidades locais. O curso, com candidaturas abertas até 16 de agosto, será lecionado na Escola Secundária Josefa de Óbidos e pretende formar profissionais para o setor dos esportes, reforçando a aposta do Conselho de Óbidos na inovação e no desenvolvimento desta indústria. No passado sábado, 9 de maio, decorreu na Feira do Livro do Externato Cooperativo da Bendita um lançamento oficial do casaco homenagem, uma peça desenvolvida em tricô e crochê em memória de Maria Natália, conhecida pelos beneditenses como Talica. Talica faleceu em fevereiro de 2025 e foi nessa altura que surgiu a ideia de criar este projeto, explicou à Bendita FM Patrícia Santos, proprietária da retrosaria Talica.
2: Foi uma ideia que surgiu assim que a Talica partiu, portanto a Maria Natália, que se despediu de nós no ano passado, 7 de fevereiro, e ela faz anos pouco tempo depois, fazia anos a 4 de abril, e eu tinha a ideia de trazer estes casacos, que são o quê? São casacos Chanel, que era um casaco que a Talica gostava muito e que ensinava muitas senhoras a fazer. Então achei que, como infelizmente já não a temos mais cá para nos ensinar, achei por bem criar um kit em conjunto com duas designers, uma de tricô e uma de crochê, para que todas as senhoras possam fazer o seu casaco Chanel. Então, basicamente, este kit é uma homenagem à Talica, àquilo que ela foi e ensinou a tanta gente e que, de alguma maneira, a história dela perpetua, independentemente de já não a termos cá connosco.
1: O kit foi desenvolvido em conjunto com duas designers e teve um pré-lançamento em abril deste ano. É composto por instruções e por fios necessários para a confecção do casaco homenagem.
2: As duas designers tiveram um casaco feito pela Talica nas mãos dela para conseguirem tirar de lá a ideia, e a partir daí construíram à sua maneira, mas usando as bases da Talica, este kit. Portanto, o kit tem as instruções, tem o fio, e as pessoas a partir daí constroem o seu próprio casaco.
1: Após uma semana em pré-venda, o kit já se encontra disponível para levantamento na retrosaria Talica. Os técnicos Nuno Dias e Paulo Luís, ligados à Vila da Benedita, conduziram no domingo o Sporting Clube Portugal à conquista da UEFA Futsal Champions League. Na final disputada na Itália, os Leões venceram o Palma Futebol por 2-0. É a terceira vez que a dupla da Benedita leva o Sporting ao título europeu, depois dos triunfos em 2019 e 2021. A atividade cirúrgica nos hospitais protocolados com SNS caiu 7% no segundo semestre de 2025 face a 2024, com 9.963 cirurgias realizadas, segundo dados da Entidade Reguladora da Saúde. Em contraste, os hospitais de destino aumentaram a atividade em 4,5%, totalizando 13.312 cirurgias. Os hospitais protocolados registaram ainda menos incumprimentos dos tempos máximos de resposta, 2,6%, enquanto nos hospitais de destino o incumprimento subiu para 26,8%. No final do ano, milhares de utentes permaneciam em lista de espera em ambos os tipos de unidades. É tudo quanto a notícias. Ficam as previsões do tempo para esta terça-feira. Segundo o Instituto Português do Mar e da Atmosfera, é esperado um dia de céu com períodos de muita nebulosidade, aguaceiros e possibilidade de ocorrência de trovoada, pequena descida da temperatura mínima. É tudo. 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

0: Viva, muito boa tarde. Está a começar mais uma emissão de Discos Pedidos neste princípio de semana, segunda-feira, 11 de maio. Venha connosco até às 20. Estamos por aqui para satisfazer os seus pedidos musicais. Para participar, só tem que ligar 262-929-932. Contamos com os seus pedidos até às 20.
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0: E é assim que vamos dar início a esta emissão de Discos Pedidos de segunda-feira. Atendemos a primeira proposta musical de hoje, da Natália Francisco, de Caldas da Rainha, que nos está a acompanhar na Maia. Deseja ouvir o Rui Veloso, o tema Lado Lunar. Dedica a Helena Silva com boas melhoras, a Carmelo de Santos, Carlos Dias e família, Manuela de Deus, para todos com votos de uma boa semana. Música.

18 e 17, passamos já para a segunda proposta musical de hoje. A sugestão chega de Samora Correia, do Hugo Salvador. Deseja ouvir Ana Moura com Desfato, dedica à Maria Isabel.

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segunda-feira, bom regresso a casa se for o caso. Hoje, a sábado, até às 20, está no ar o seu programa de discos pedidos. Também pode ligar e escolher a música que quer ouvir. 262-929-932. Para já, para ouvir a ABBA com o tema Fernando. A proposta chega de Teija de Cima, do João Henriques. Desejo dedicar aos ouvintes da Benedita FM com votos de uma boa semana.

E os Cuspidedos, cá estamos de segunda a sexta entre as 18 e as 20. A possibilidade de você escolher a música que quer ouvir na sua rádio. É sempre assim, de segunda a sexta-feira. Para já vamos ouvir Senhora Saudade de Ágata. A proposta chega de Peniche, da Maria do Carmo Reis. Dedica aos filhos.

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2: 18:31, bom regresso a casa se for o caso. A esta hora a temperatura do ar na Benedita é de 18 graus. Vamos continuar com a música de Gabriel o Pensador, até quando a proposta chega da Borinhosa do João Ferreira. Deseja dedicar à sua mãe, à sua filha, à amiga Cristina e também aos ouvintes da Benedita FM, para todos com votos de uma boa semana.

Discos pedidos, obrigada por estar desse lado. Participe também, 262-929-932, a sua inteira disposição. E a próxima proposta chega do Carregal de Óbidos, da Tomélia Silva. Deseja ouvir a música de David Carreira, o tema Multa, dedicado a Ana Carmil de Santos e também ao Anselmo.

18 horas 38 minutos, venha daí connosco, já sabe, até às 20 contamos com as suas propostas musicais. Para já vamos escutar Fernando Farinha com Belos Tempos, sugestão que chega da gorda da Carmelo Santos. Diga à sua família, à sua estrelinha Isabel Silvestre, à Tomélia, Natália Francisco, também à Maria Isabel e aos ouvintes da Benedita FM.

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2: E é assim que vamos continuando nesta emissão de Discos Pedidos. Onde quer que esteja, a sua rádio está consigo com mais propostas para satisfazer. Agora vamos até aos Casais da Boa Vista. É lá que nos ouve Isabel Silvestre. Deseja ouvir a música de Helena Correia, o tema Enfermeira Top, a canção que dedica à sua família, à Helena Silva, à Carmelo de Santos, Maria Isabel, também à Irmelinda Lopes e aos ouvintes da Benedita FM.

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Bom final de tarde. É assim que continuamos com as suas propostas musicais até às 20. Obrigada por estar desse lado neste início de semana. Para já, vamos atender mais uma proposta. Chega de Santarém, da Maria Isabela. Deseja ouvir Ser Peregrino, de Carlos Macedo. Dedica ao padrinho Carlos Dias e família, a Carmelo de Santos, Isabel Silvestre, também à Marta Silva, com boas melhoras. Restantes ouvintes da Benedita FM, com votos de uma boa

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1: É assim que vamos continuar nesta emissão de Discos Pedidos. A caminho das 7 da tarde, vamos agora ouvir Tony de Matos, Lado a Lado. A proposta chega da Palhoça, da Maria Fernanda. Dedica a Isabel Silvestre e sua mãe, Carlos Dias e família. Também ao João Paulo e esposa.

E é assim que estamos praticamente a fechar esta primeira parte de Discos Pedidos. Temos mais uma hora para escutar depois da hora certa. Vamos agora ficar com a proposta musical da Helena Soares, que nos escuta em Abrantes. Deseja ouvir Rosa Martins. O tema Prometo é a canção que dedica a todo o auditório da Benedita FM com votos de uma boa semana. Nós já voltamos com a segunda parte de Discos Pedidos. O convite é para que volte connosco. Até já!

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3: Viva, boa tarde. Começa agora a segunda parte de Discos Pedidos. A emissão para esta segunda-feira, dia 11 de maio. Venha connosco até às 20. Estamos por aqui para atender os seus pedidos, que muito agradecemos. E a primeira proposta desta segunda hora de hoje chega de Alcanena, da Fátima Felipe. Deseja ouvir a música de Rita Guerra e Beto, Brincando com o Fogo. Dedica a todas as pessoas amigas.

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1: Passamos assim para a próxima proposta musical. Atendemos o pedido do Paulo Azevedo, que nos ouve em Rio Maior. Deseja ouvir Felipe Delgado, o tema Se Pensas Acabar, a canção que dedica a toda a sua família e também aos ouvintes da Benedita FM.

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1: Escusado continuar a ligar connosco, estamos preenchidos com os seus pedidos até às 20 para novas propostas. Agora só mesmo amanhã, depois das 18. Manuel Vieira, que nos escuta na Marinha Grande, a ouvir Maroon 5, o tema Erin, a canção que dedica a todos os ouvintes da Benedita FM.

horas, 12 minutos. Vamos em frente agora com a proposta que chega da Marinha Grande, do Mário Fernandes, de ouvir Zumba na Caneca, de Tony Uchá, canção que dedica aos ouvintes da Benedita FM, a Sara Santos, Andréia dos Santos e Ana Figueiredo.

Bom regresso a casa, se for o caso, fique ligado com a sua rádio, a sua música. Para já atendemos o pedido do Manuel Rocha, que nos ouve em Turquel, deseja ouvir Badocha, o tema Te Amo, dedica à esposa, às filhas.

Malta, venha daí. Até a hora certa com mais discos pedidos. Agora a sugestão que chega da Cindieira Torres Vedras, do Carlos Dias. Deixa ouvir o Roberto Carlos, Tudo Para. Diga às suas princesas, à afilhada Lourdinhas Santos, Maria Fernanda. Também dedica a Isabel de Santarém e Helena Silva. Quando a gente...

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9h29, em frente com mais uma sugestão, vamos até a Lourinhã, é lá que nos ouve, Vitória Jesus. Desejo ouvir a Rosas para Minha Mãe, de Marco Paulo. Dedica aos ouvintes da Benedita FM com votos de uma boa semana. São

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passamos para a próxima proposta musical. O pedido que chega de Óbidos, da Ana Carvalho. Deseja ouvir a música de Cati, Vai no Balanço, para dedicar também aos ouvintes da Benedita FM. 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

às 20. Obrigada pela preferência, pelas suas propostas também. Onde quer que esteja, a sua rádio está consigo. E para já, vamos atender mais um pedido musical. Chega de ouvidos da Ligia Cunha, sugere a música de Mimiquete, a minha gente, a canção que dedica a todos os ouvintes da Benedita FM.

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3: FM 88.1. 19h42, está com a Benedita FM e muito bem com os seus discos pedidos. Obrigada pela preferência. Para já vamos até a Lourinhã e lá que nos ouve Clélia Jesus. Deixa ouvir Gilberto Amaral, tu és a mulher mais linda, a canção que dedica todo o auditório da Benedita FM.

0: Termina a sua tarde ao som dos seus discos pedidos. Obrigada pela preferência. Daniel Suzano, que nos ouve em Rio Maior, deseja ouvir a música de Marisa Lix. O tema Gente Aberta, a canção que conta com participação de Camané. O pedido que deseja dedicar a todo o auditório da Benedita FM com votos. De uma boa semana.
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Obrigada pela preferência. Votos reforçados para que tenha a continuação de uma boa segunda-feira. Para já, atendemos o pedido do Alexandre Lopes, que nos ouve na Benedita. Deseja ouvir Sandra de Sá, Guarda Minha Voz, a canção que dedica a todo o auditório da Benedita FM.

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1: De segunda a sexta, entre as 18 e as 20, este é um programa feito por si e para si. Obrigada pela preferência. Vamos já atender mais um pedido. Chega da Maiorga, da Fernanda Silva. Deseja ouvir Mónica Sintra, Sem Nunca o Ser, a canção que dedica aos familiares e amigos.
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Reta final desta emissão de discos pedidos de segunda-feira. Ficam feitas as despedidas com a promessa de haver nova emissão amanhã, depois das 18 horas, para ouvir, conferir e participar. Depois das 20, não perca o Brilho da Música. Chega Elvis Raimundo para ficar consigo. Fica bem, boa noite.

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boa noite, seja bem-vindo. Este é o Brilho da Música. Vamos estar consigo até às 22 horas desta segunda-feira com muita música para lhe fazer companhia. Não saia daí.

canção dos Morcheeba, Be Calm, é um tema que nos leva até 1998. Já lá vão alguns aninhos, grande canção desta banda. Passam 20 minutos das 8 da noite. Lá fora a temperatura ronda os 17 graus, a esta hora, na Vila da Benedita. Seguimos com a nova de Teddy Swims, chama-se Mr. Know It All. Frente Kehlani com Back and Forth, com a participação especial da Missy Elliott.

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música nova de Fernando Daniel, chama-se Juro. Sem dúvida uma boa malha. Atrás tivemos a jovem Bárbara Bandeira com a canção Mal Olhado. Seguimos agora com Mimi Fries e a participação de Rui Veloso na canção Vai Ruir. Brilho da música consigo até às 10 da noite. Não tem nada a enganar. Venha connosco.

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Ser artista não é querer estar na moda, é olhar à roda e ver o mundo inteiro ser verdadeiro. Não é olhar para fora enquanto não se olha para dentro, não ser cinzento, não ser perfeito, bem vestido ou requintado, mas trazer o bem ao peito. É ser inteiro, ser imperfeito, delicado, por vezes desafinado. E daí? Não é o quadro estar perfeito que faz a obra ter sentido, é sentir no ventre o filho. É correr com todo destino, onde todos estão sentados, é fazer o pino, ser desalinho, viver o perigo de ser fora do baralho. Ser artista dá muito trabalho. É ser chão, ser emoção, ser coisa nenhuma. O artista quando morre não se esfuma. Torna-se vida na voz de quem fica, que coisa bonita. Na tua voz, Rita, na voz das pessoas, nessa paz que entoas. És manual de emoções, isso é tanto. Não há manual de instruções que explique esse espanto. 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Obrigado, Rita.

0: Esta música que vamos cantar fica muito mais gira quando lhe juntamos a nossa amiga arquiduquesa da pop. Diga amiga, porque ela é a mesma amiga. Acolham com uma grande salva de palmas a nossa querida Bárbara Tinoco.
1: Foram os 4:30 com a canção Amanhã, ao vivo em Coimbra. Está na altura de chegarmos ao final da primeira parte do programa de hoje. Vamos fechar com a canção Cidade, que junta Blue Way e Buba Espinho. Depois das 9 da noite voltamos com mais 60 minutos para lhe fazer.

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Abrimos da melhor maneira a segunda parte do programa de hoje com a Holding Back the Years dos britânicos Simply Red, do Mike Hucknall. Agora ficamos com Bruce Hornsby, a canção The Way It Is, aqui na Benedita FM. Já a seguir, a balada I'm Kissing You, de Desiree.

Grande canção de Billie Eilish, chama-se Wildflower. Estamos com 21 horas e 24 minutos. Faltam 36 para as 22 horas. Obrigado por estar desse lado na escuta, aqui no Brilho da Música de segunda-feira, 11 de maio. A música segue com o Gino Vanelli, em jeito de recordação, uma canção dos anos 80. Chama-se Hurts to Be in Love.

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Esta é a canção de Tyler, chama-se Water. Water. Estamos a 16 minutos das 10 da noite. Vamos olhar para as previsões do estado do tempo para amanhã, através do Instituto Português do Mar e da Atmosfera. Para amanhã, terça-feira, 12 de maio, no Distrito de Leiria, é previsto que chova. No entanto, não há avisos meteorológicos, portanto, está verde. Mas é previsto que haja chuva no Distrito de Leiria. As máximas chegarão aos 21 graus, mínima de 11 graus. O vento será fraco de sudoeste. Em Lisboa, as máximas chegarão aos 20 graus, no Porto 18, no Algarve 21 graus de máxima. São as previsões do Instituto Português do Mar e da Atmosfera para o dia de amanhã. Noble com o seu vozeirão Memory.

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1: Óbidos hoje vai receber pela primeira vez um curso de ensino superior. Trata-se do TESP em jogos eletrónicos e competições desportivas digitais, gaming e esports, que arranca em setembro. Através de uma parceria com o Instituto Politécnico de Santarém, o município e entidades locais, o curso, com candidaturas abertas até 16 de agosto, será lecionado na Escola Secundária Josefa de Óbidos e pretende formar profissionais para o setor dos esports, reforçando a aposta do Conselho de Óbidos na inovação e no desenvolvimento desta indústria. Os faróis do Cabo Carvoeiro em Peniche e do Penedo da Saudade na Marinha Grande estão temporariamente encerrados ao público devido aos danos provocados pela tempestade Christine que atingiu a região a 28 de janeiro. Segundo a Autoridade Marítima Nacional, o farol do Penedo da Saudade encontra-se em obras de requalificação, sem data de reabertura, enquanto o do Cabo Carvoeiro está em manutenção, devendo reabrir apenas no final do ano. No passado sábado, 9 de maio, decorreu na Feira do Livro do Externato Cooperativo da Bendita um lançamento oficial do casaco homenagem, uma peça desenvolvida em tricô e crochê em memória de Maria Natália, conhecida pelos beneditenses como Talica. Talica faleceu em fevereiro de 2025 e foi nessa altura que surgiu a ideia de criar este projeto, explicou à Bendita FM Patrícia Santos, proprietária da retrosaria Talica.
2: Foi uma ideia que surgiu assim que a Talica partiu, portanto a Maria Natália, que se despediu de nós no ano passado, 7 de fevereiro, e ela faz anos pouco tempo depois, fazia anos a 4 de abril, e eu tinha a ideia de trazer estes casacos, que são o quê? São casacos Chanel, que era um casaco que a Talica gostava muito e que ensinava muitas senhoras a fazer. Então achei que, como infelizmente já não a temos mais cá para nos ensinar, achei por bem criar um kit em conjunto com duas designers, uma de tricô e uma de crochê, para que todas as senhoras possam fazer o seu casaco Chanel. Então basicamente este kit é uma homenagem à Talica, àquilo que ela foi e ensinou a tanta gente e que de alguma maneira a história dela perpetua, independentemente de já não a termos cá connosco.
1: O kit foi desenvolvido em conjunto com duas designers e teve um pré-lançamento em abril deste ano. É composto por instruções e por fios necessários para a confecção do casaco homenagem.
2: As duas designers tiveram um casaco feito pela Talica nas mãos dela para conseguirem tirar de lá a ideia. E a partir daí construíram à sua maneira, mas usando as bases da Talica, este kit. Portanto, o kit tem as instruções, tem o fio, e as pessoas a partir daí constroem o seu próprio casaco.
1: Após uma semana e pré-venda, o kit já se encontra disponível para levantamento na retrosaria Talica. O município da Marinha Grande celebra o seu feriado municipal no próximo dia 14 de maio, data que coincide com o Dia da Espiga. As comemorações decorrem a partir do meio-dia no Parque da Cerca, com um programa cultural, desportivo e de convívio, incluindo o tradicional piquenique. A mudança de local deve-se aos danos causados pela tempestade Christine no Pinhal do Rei e noutras zonas florestais daquele concelho. A iniciativa é da Junta de Freguesia, em parceria com o município, que convida a população a participar. O município de Porto de Mos está a promover residências artísticas abertas ao público até amanhã, terça-feira, permitindo acompanhar ensaios e processos criativos de António Faria e Cássio Markowski, sob curadoria de Ricardo Vicente. A iniciativa antecede a exposição 10 Cantos Abertos, que inaugura no próximo dia 15 e estará patente até 30 de setembro, integrada numa edição de Os Lusíadas. A GNR registou, no último trimestre do ano, cerca de 300 burlas em que os suspeitos fizeram passar por funcionários de várias entidades ou agentes da autoridade. Além disso, foram identificadas mais de 670 burlas informáticas nas quais os autores conseguiram obter dados das vítimas de forma ilícita, tendo sido detidas duas pessoas. Em comunicado, a GNR alertou para a crescente profissionalização deste tipo de crime, destacando o recurso a técnicas de manipulação psicológica e ao chamado spoofing, a método que permite falsificar a origem das comunicações para aparentar tratar-se de uma fonte legítima e confiável. É tudo quanto a notícias, estas e outras, para consultar qualquer hora no nosso site em beneditafm.pt.
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4: 10:33

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0: 14 graus.